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1: Estou aqui no Paraguai como dissertante do Confina Paraguai 2026. É a segunda vez que eu estou vindo aqui nesse brilhante evento, um evento que tem o envolvimento e a participação de pecuaristas, produtores, técnicos, estudantes, um evento realmente de alto nível. No assunto que eu abordei sobre formulação de dietas, eu sempre destaquei e eu destaco que formulação de dietas não é apenas a gente misturar alimentos. Nós precisamos formular as dietas mais adequadas. E para isso nós precisamos conhecer as exigências dos animais para um determinado nível de desempenho, conhecer bem os alimentos, as suas características, as opções que nós temos de coprodutos da agroindústria, os seus preços, a maneira de armazená-los. E depois, combinando as exigências com as melhores opções de alimentos, nós temos condições de estabelecer as nossas fórmulas e realizá-las. E após isso, então, indo para o campo, para os feedlots, indo para as fazendas, para os sistemas intensivos, nós temos que monitorar a utilização das nossas dietas, acompanhar para fazer os ajustes devidos. E aí nós temos inúmeros fatores, como eu já destaquei na minha charla, que interferem no resultado e nós precisamos de conhecer. A preocupação em obter as melhores dietas da forma mais econômica, ela existe em qualquer lugar do mundo. Aqui no Paraguai não seria diferente, né? O objetivo do pecuarista, do fazendeiro, é ter o melhor desempenho com a dieta mais econômica. Porque dessa forma, o retorno sobre o investimento, ele é garantido e ele é maior. Então essa preocupação é uma preocupação constante para quem trata a fazenda, para quem trata a atividade como um business, como um negócio. E é isso que todos nós precisamos fazer. Em sistemas intensivos, nós adotamos uma prática, uma técnica que chama leitura de cocho. A leitura de cocho é muito importante e é indispensável em sistemas intensivos para nós acompanharmos os resultados do consumo das dietas que nós formulamos. Por quê? Porque de nada adianta termos as melhores dietas se elas não forem bem consumidas, por qualquer que seja o fator que